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4: As rádios locais já podem emitir tempos de antena em todos os atos eleitorais. A lei que prevê esta situação já foi publicada em Diário da República, depois de ter sido promulgada pela Presidência da República. A Lei Orgânica nº 2/2026, que alarga a emissão do direito de antena nas rádios locais a todos os processos eleitorais, alterando a Lei Eleitoral do Presidente da República, a Lei Eleitoral para a Assembleia da República e a Lei Orgânica do Regime do Referendo, entra agora em vigor. As alterações aprovadas colocam as rádios locais ao mesmo nível de todos os outros radiodifusores, nomeadamente os de âmbito nacional e regional. Segundo a nova lei, em período de campanha eleitoral, as rádios locais passam a emitir os tempos de antena durante 30 minutos diários, divididos em dois blocos iguais de 15 minutos cada, um entre as 7 da manhã e o meio-dia e outro entre as 7 da tarde e a meia-noite. Esta alteração legislativa resolve de uma vez por todas uma das principais reivindicações da APR para o setor e permite ao Governo concluir mais uma das medidas previstas no Plano de Ação para a Comunicação Social, anunciado em outubro de 2024, quando o setor se encontrava sob a tutela de Pedro Duarte, Ministro dos Assuntos Parlamentares, tendo sido concluída pelo atual Ministro da Presidência, António Leitão Amaro. Importa, contudo, relembrar que esta medida foi aprovada por unanimidade no Parlamento, tendo conseguido reunir o consenso de todos os partidos com assento na Assembleia da República. Há poucos meses de se comemorar o Dia Internacional contra a Corrupção, 9 de dezembro, a Associação All for Integrity lança a 6ª edição da Rede Escolas Anticorrupção, escolas que promovem uma cultura de integridade, um programa escolar de literacia anticorrupção que promove no quadro dos valores de uma democracia participativa e com base na metodologia de projeto, o desenvolvimento de competências dos jovens à idade escolar e em contexto local relacionadas com o fenómeno da corrupção e crimes conexos, em estreita relação com a Estratégia Nacional de Educação para a Cidadania. O programa Rede Escolas tem como público-alvo os alunos entre o 5º e o 12º ano de qualquer tipo de ensino e visa o desenvolvimento de projetos escolares que, a partir de uma narrativa pedagógica criada pela All for Integrity, promovam junto da comunidade educativa uma cultura de integridade. Sem qualquer custo para as escolas participantes, este programa já foi implementado em 269 escolas de 8 países em 4 continentes, tendo envolvido diretamente cerca de 900 professores e 20 mil alunos. O período de adesão das escolas decorre entre 7 de setembro e 16 de outubro, através do preenchimento do formulário digital disponível em allforintegrity.org. Estão abertas até 4 de setembro as candidaturas aos estágios remunerados Blue Book da Comissão Europeia, um dos mais reconhecidos programas de estágios da União Europeia. Com início em março e outubro, a Comissão oferece 2 edições anuais de estágios nas áreas da administração e da tradução, com duração de 5 meses. Os estágios estão abertos a licenciados de todas as áreas e, pela primeira vez, também a diplomados do ensino e formação profissionais, alargando o acesso a esta oportunidade e reconhecendo o valor das diferentes vias de aprendizagem em toda a Europa. Os estagiários trabalham no ambiente multicultural e ficam a conhecer de perto o funcionamento das instituições europeias,

contribuem para o trabalho diário da Comissão Europeia e podem aplicar na prática os conhecimentos adquiridos durante o percurso académico. Entre as tarefas dos estagiários incluem-se a organização de reuniões, a participação em grupos de trabalho e audições públicas, a preparação de documentos de trabalho e relatórios, a resposta às questões dos cidadãos e o apoio à gestão de projetos. Na área da tradução, os estagiários são integrados numa unidade da Direção-Geral da Tradução, onde têm contacto direto com o trabalho desenvolvido pelos tradutores da Comissão Europeia. As candidaturas podem ser apresentadas até 4 de setembro, às 9 da manhã, hora de Lisboa, através da página traineeships.se.europa.eu. O estágio Blue Book tem atraído principalmente recém-licenciados de toda a Europa e não só. Ao longo dos anos, o programa tornou-se um dos programas de estágio da União Europeia mais atrativos e competitivos. Recebe cerca de 36 mil candidaturas por ano e oferece cerca de 2 mil lugares de estágio por ano em toda a Comissão, 14 agências e organismos da União Europeia e o Serviço Europeu. 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
1: Se ainda tem bilhete de identidade, atenção, porque desde o dia 3 de agosto que o documento de identificação português deixou de ser aceito em viagens no espaço Schengen e na União Europeia. A informação foi divulgada pelo Portal das Comunidades Portuguesas e resulta da entrada em vigor das novas regras europeias ao abrigo do Regulamento 2025/1208 do Conselho Europeu de 12 de junho de 2025, bem como das normas da Organização da Aviação Civil Internacional. Estas regras exigem a utilização de documentos de viagem dotados de características de segurança avançadas que permitam a leitura óptica e eletrónica dos dados do respectivo titular. Tendo isso em conta, os cidadãos portugueses vão ter de passar a utilizar um documento de viagem válido e legalmente reconhecido para as suas deslocações, designadamente o cartão de cidadão ou passaporte, conforme aplicável. O documento de identificação ainda é hoje em dia detido por um número limitado de cidadãos nacionais residentes no exterior. Apesar de não dar para viajar, continua a poder ser utilizado no território nacional para efeitos de identificação, desde que mantenha a sua validade legal. O objetivo é uniformizar os documentos de identificação emitidos pelos diferentes Estados-membros, garantindo padrões semelhantes de segurança em toda a União Europeia. A APA, Agência Portuguesa do Ambiente, recuou e agora já permite que sejam vendidas embalagens sem o símbolo Volta. O objetivo é permitir o escoamento dos estoques. Na sequência da retificação da circular número 1/2026 da APA, ficou clarificado que os estoques de embalagens sem a marcação Volta poderão continuar a ser escoados após o termo do período de transição, que no caso do canal Horeca terminava a 9 de agosto. Significa isto que estas empresas, tal como os distribuidores, grossistas e estabelecimentos de comércio a retalho que ainda tenham embalagens pré-volta, estão autorizados a vendê-las ao consumidor final, devendo, neste caso, encaminhar os resíduos de embalagem para o ecoponto amarelo. Em alternativa, os produtos poderão ser doados a instituições de âmbito social ou outras entidades sem fins lucrativos para consumo próprio ou utilizados internamente pela empresa. A Autoridade Nacional de Segurança Rodoviária lançou a campanha nacional de sensibilização Não Há Desculpas Que Cheguem, a decorrer até 6 de setembro, coincidindo com um dos períodos de maior intensidade de circulação rodoviária do ano. É essa realidade que a nova campanha pretende evidenciar. Uma campanha que confronta o condutor com as consequências das suas escolhas. Sob o conceito criativo Não Há Desculpas Que Cheguem, a campanha coloca o condutor perante cenários dramáticos que ilustram o impacto humano dos comportamentos de risco na estrada. Através de uma abordagem emocional e direta, as várias peças de comunicação demonstram que nenhuma desculpa consegue reparar as consequências de uma decisão tomada ao volante, recordando que o verdadeiro destino de qualquer viagem é chegar em segurança. Com uma presença multicanal, a campanha permite levar a mensagem aos condutores em diferentes momentos da viagem, reforçando o seu impacto e promovendo escolhas mais seguras ao volante. A proposta criativa prevê precisamente uma adaptação integrada dos conteúdos aos vários suportes, mantendo uma narrativa comum e mensagens específicas sobre fadiga, velocidade e álcool. A Autoridade Nacional da Segurança Rodoviária apela a todos os condutores para que planeiem

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1: Um bom dia, um bom início de semana com a Sesimbra FM 103.9 online em radios.pt. O meu nome é Liliane e faço-lhe companhia nas manhãs da Sesimbra FM até bem perto da uma. E hoje voltamos a dar destaque à Associação de Ginástica de Sesimbra, que esteve nos nossos estúdios em junho de 2025. 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A associação celebrou o seu segundo aniversário e aproveitou também para dar a conhecer o novo espaço de treinos. 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Para falar de tudo isto, vamos receber em estúdio a treinadora Sara Rezende e as atletas Madalena Carvalho e Dânia Alípio. Não perca hoje, às 11 horas, a conversa com a Associação de Ginástica de Sesimbra.

0: Chico da Tina e Lucas Maia com Última Dança. Estivemos também a ouvir Cura e Bia Cabos com Sentir Saudade.
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0: 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Por agora, Natasha Duarte com Voar.

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4: 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E ontem o artista Diogo Pissarra encerrou as festas populares de Correios com um grande concerto. E nada melhor que o ouvirmos. Diogo Pissarra com Paraíso.

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5: Este ano, a Câmara Municipal de Palmela volta a promover o projeto Dar de Volta em colaboração com o Grupo das Bibliotecas Escolares. Reutilizar, reaproveitar e rentabilizar recursos é um dos principais objetivos.

0: referentes ao ano letivo 2026-2027. Os restantes serão encaminhados para o Banco Alimentar no âmbito do Papel por Alimentos, o projeto que utiliza recursos em papel que já não reúnem condições de utilização e converte-os em produtos alimentares para serem distribuídos pelas pessoas mais carenciadas. O valor obtido pela venda de papel a operadores de resíduos certificados é convertido pela Federação Portuguesa dos Bancos Alimentares contra a Fome em produtos alimentares básicos para distribuir localmente. Desta forma, o Dar de Volta assume-se também como um projeto promotor de reciclagem e de protetor do meio ambiente, dando o seu contributo para fazer do mundo um lugar melhor. O Castelo de Palmela será o representante da região da Grande Lisboa na categoria Castelos, na meia-final nacional das 7 Novas Maravilhas de Portugal, que se realizará no dia 5 de setembro. Mediante votação do público, o Castelo de Palmela foi apurado como finalista regional no dia 1 de agosto, na final regional que decorreu em Setúbal. A meia-final nacional contará com a participação de 49 patrimónios finalistas regionais, 7 por cada categoria. Assim, no dia 5 de setembro, haverá 7 castelos candidatos e serão apurados para a derradeira final os 3 patrimónios mais votados. O município de Setúbal foi selecionado para ser uma das entidades promotoras do Youth Climate Action Fund, iniciativa que apoia 300 cidades do mundo na implementação de projetos de ação climática liderados por jovens. A iniciativa, que em Portugal está apenas a ser desenvolvida nas cidades de Setúbal, Mafra e Lousada, é promovida pela Bloomberg Philanthropies em parceria com a Bloomberg Center for Public Innovation da Johns Hopkins University. Na qualidade de promotora, a Câmara Municipal de Setúbal vai convidar organizações lideradas por jovens ou que trabalham em prol da juventude, bem como escolas, museus e outras instituições educativas, a apresentar projetos desenvolvidos por pelo menos 2 jovens com idades compreendidas entre os 15 e os 24 anos. As candidaturas selecionadas beneficiarão de subsídios com valores entre os 1.000 a 5.000 euros para desenvolver iniciativas que contribuam para uma cidade mais sustentável, resiliente e participativa, valorizando a criatividade, a inovação e a participação ativa da juventude. Os projetos devem estar alinhados com o Plano Municipal de Ação Climática de Setúbal, com prioridade para as áreas da educação ambiental, mobilidade sustentável e economia circular. Mais informações sobre o período de candidaturas e respectivo regulamento serão divulgadas oportunamente nas redes sociais do município de Setúbal.
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2: Manhã de segunda-feira, dia 31 de agosto, são precisamente 9 horas e 35 minutos. Ficamos agora com a primeira atualização de trânsito. No IC19. Já foi resolvido um acidente em Tercena. O trânsito está lento no sentido que é a luz reta dos comandos da Amadora até à saída para a Estrada Nacional 117 na sequência de um acidente. Nos Cabos da Ávila, há um acidente na via esquerda junto ao acesso do IC19. O trânsito está lento. Na ponte 25 de Abril há um acidente na Avenida da Ponte, antes da saída para Amoreiras, na via direita. O trânsito está condicionado. Na segunda circular, trânsito lento, eixo Norte-Sul, Campo Grande para Calvanas e no sentido oposto, relógio Campo Grande. Na A2, trânsito lento, Feijó para a ponte 25 de Abril e nos acessos ao nó de Almada. Na A6, há um acidente em Vendas Novas, ao quilómetro 11, na via esquerda. Na Estrada Nacional 118, devido a trabalhos nas freguesias de Pinhal Novo e Alcochete, até ao próximo dia 18 de setembro, a circulação está alternada por meio de semáforos entre o quilómetro 0 e o quilómetro 9, das 8 da manhã até às 18 horas.

partir das 11 horas, vamos receber em estúdio a Associação de Ginástica de Sesimbra, que completou já este sábado o seu segundo aniversário.

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1: Uma boa viagem com a Sesimbra FM e não esqueça que daqui a pouco

E aqui está Bárbara Tinoco e Mário Frois com este Tem Lá Uma Tristeza. Estivemos também a ouvir Catarina Guinot, Eva Stuart e Mariana Moreira. Antes disso, Naira Mirella e Mariana Pereira. Por agora, Quant e Constança Quinteiro com o mar, mas dizer aos ouvintes da Sesimbra FM, antes de passarmos à música, que o grupo desportivo de Sesimbra conquistou pela primeira vez a Taça de Portugal de Futebol de Praia ao derrotar por 6-4 o ADC, o Sotão, bicampeão nacional e vencedor da última edição da prova. A jogar em casa, no estádio Jordão Santos, a equipa da Nazaré procurava conquistar a dobradinha pelo segundo ano consecutivo, mas com a entrada avassaladora do grupo desportivo de Sesimbra, não foi bem isso que aconteceu. Gonçalo Loureiro foi a figura do jogo, com 4 golos, numa partida na qual Duarte Algarvio também se evidenciou com 2. Após a partida, Pedro Proença, presidente da Federação Portuguesa de Futebol, deu os parabéns aos vencedores pela conquista histórica. Passo a citar: felicitações à equipa do Grupo Desportivo de Sesimbra, que esta tarde, no fecho das competições internas do futebol de praia, venceu a Taça de Portugal. Em meu nome e em nome da Federação Portuguesa de Futebol, felicito o clube, todos os jogadores, equipa técnica e toda a estrutura que dá suporte à equipa, bem como à Associação de Futebol de Setúbal. Parabéns também à Associação de Futebol de Leiria pela cooperação na organização deste evento. Neste final de época, deixar também um agradecimento a todos os que contribuíram para este sucesso do futebol de praia em Portugal. Parabéns, Grupo Desportivo de Sesimbra. E este Sesimbra FM deixa também os parabéns a toda a equipa técnica, a todos os jogadores que conseguiram trazer a Taça de Portugal para a Vila de Sesimbra.

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0: E aqui está Bad Habits para nos fazer companhia nesta segunda hora de emissão. Quem abriu esta segunda hora foi a Adele, o Justin Timberlake e também o Harry Styles.
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4: Já estão abertas as inscrições para a 14ª Mostra de Maçã Camoesa, Doçaria e Pão. O prazo de entrega de candidaturas para a atribuição de lugares de venda de produtos locais termina a 3 de setembro. Os interessados podem candidatar-se através da ficha de inscrição disponível na página da autarquia em sesimbra.pt, que deve ser preenchida e entregue no CAES, Centro de Apoio à Incubação de Empresas, Divisão de Empreendedorismo da Câmara Municipal de Sesimbra, na Avenida João Paulo II, número 6 em Santana, ou através do e-mail pescas.ruralidade@cm-sesimbra.pt. Pode também obter mais informações pelo telefone 21 010 8443. A mostra de maçã camoesa, doçaria e pão decorre nos dias 3 e 4 de outubro no Parque Augusto Pólvora, na Maçã, e tem como objetivo promover esta variedade tradicional de fruta da região, bem como o pão cozido em forno a lenha e doces tradicionais de Sesimbra, com um particular destaque para a farinha torrada e tamarina. Estão também abertas as candidaturas para o terceiro concurso Uma Maçã de Peso, que volta a premiar quem apresentar a maior maçã camoesa. A inscrição no concurso é gratuita e tem de ser formalizada até 22 de setembro. A 14ª Mostra de Maçã Camoesa, Doçaria e Pão é promovida pela Câmara Municipal de Sesimbra e Junta de Freguesia do Castelo. Na Avenida Costa Gomes, na Faúlha, está a decorrer a obra de reconstrução da passagem hidráulica, estrutura que foi muito danificada pelas intempéries do último inverno, o que motivou o encerramento da circulação na via que estabelece a ligação entre a Faúlha e a Charneca da Cotovia. Os trabalhos têm uma duração estimada de 6 semanas até final de setembro. Os desvios de trânsito estão sinalizados e o acesso a moradores nas proximidades está também assegurado. E devido às obras na Estrada das Pedreiras, a linha 3212 da Carris Metropolitana passa a fazer início e fim de percurso nas paragens Estrada das Pedreiras e Rua das Penas. A linha tem um desvio pela Estrada Nacional 379, sendo que as paragens de Maçã Pedreiras servem o sentido oposto face ao que é habitual. As paragens Pedreiras Rua Bueiro 69 continuarão a ser servidas. A partir de 29 de agosto, pode visitar no Grêmio, em Sesimbra, a exposição Red Eyes, de Visiposi. É a sua primeira exposição a solo e é também um regresso a Sesimbra, o lugar onde Visiposi sonhou mais alto do que o possível e de onde partiu para descobrir o mundo com os olhos abertos. O autor está agora de volta a Sesimbra com fragmentos dessa viagem, fotografias analógicas, imprevisíveis, únicas, que só se revelaram no fim do processo. As imagens ocupam o espaço em diferentes formatos, como faixas de uma playlist. Cada uma tem o seu peso, mas só quando vistas em conjunto revelam a cadência da história. A inauguração oficial da exposição está marcada para dia 4 de setembro.
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5: E hoje voltamos a dar destaque à Associação de Ginástica de Sesimbra, que esteve connosco nos nossos estúdios em junho de 2025. Desde então, muita coisa mudou. A Associação celebrou o seu segundo aniversário e aproveitou também para dar a conhecer o novo espaço de treinos. Às 11, vamos receber novamente a Associação de Ginástica de Sesimbra para conhecer as novidades, recordar o caminho feito ao longo deste segundo ano e perceber quais são os próximos desafios e objetivos da Associação. Não perca hoje, às 11 horas, a conversa com a Associação de Ginástica de Sesimbra.

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1: E hoje voltamos a dar destaque à Associação de Ginástica de Sesimbra, que passou pelos nossos estúdios em junho de 2025. Desde então, muita coisa mudou, não é, Sara? Olá, muito bom dia.
2: Olá, bom dia.
1: Portanto, tenho comigo em estúdio a Sara Rezende, que é a treinadora. Sara, como é que é estar aqui novamente?
2: É muito bom e queremos desde já agradecer a oportunidade por estar presente.
1: Vou só pedir que te chegues um bocadinho para a frente para te conseguirmos ouvir mesmo na perfeição. Mas não vieste sozinha, queres-nos apresentar quem é que trazes contigo?
2: Sim, trouxe a Dânia, minha atleta.
1: E olá, a Dânia.
3: Olá.
1: E a Madalena. Então, Madalena, tudo bem?
4: Comigo sim.
1: É a primeira vez que vocês estão numa rádio?
3: Sim.
2: É.
1: Estão nervosas?
3: Um bocadinho.
1: Não, isto ao início, eu sei, ao início parece muito assustador, mas não é. Vai correr bem. Então vamos já começar aqui pela Madalena. Madalena, como é que entraste para a ginástica? Conta-nos o teu percurso.
4: Eu estava no balé desde os 2 anos, só que eu achava aquilo muito parado, muito seca. Quando estava em casa estava sempre a fazer rodas, espargatas, coisas que no balé nós não treinávamos. E depois estava lá no Sesimbra, havia ginástica, que era depois da pandemia, e os meus pais decidiram que me puseram lá e desde aí eu comecei a adorar a ginástica.
1: Portanto, tu estás há 5, 6 anos na ginástica, sim, era o que nós estávamos a falar em off. Começaste a praticar ginástica onde?
4: No Clube Desportivo de Sesimbra.
1: Ok. E depois saíste e entraste aqui na associação,
4: sim,
1: correto? Dani, o teu percurso é parecido.
3: É.
1: Como é que entraste para a ginástica? Recordas-te?
3: Não.
1: Não te recordas? És pequenina, não é? Olha, até vou-te gritar aqui um bocadinho o microfone, porque estás a respirar para cima dele, depois não te conseguimos ouvir. Podes chegar para a frente, estás à vontade, princesa. É só para te conseguirmos ouvir na perfeição. Então, tu entraste com o quê? 2, 3 anos, por aí?
3: Mais ou menos.
1: Foi? Sim. Ok. Sara, tu recorda-nos como é que entraste para o mundo da ginástica?
2: Bem, o meu percurso na ginástica começou quando eu tinha 7 anos, no Grupo Desportivo de Sesimbra. Entretanto, passei por vários clubes. Onde estive mais tempo foi no Clube Recreativo da Cruz de Pau. Entretanto,

0: Terminei a minha carreira de atleta aos 21, há cerca de 10 anos, e nessa altura tive cerca de um ano sem estar ligada à ginástica e sentia muita falta. Depois disso tirei o curso de juiz, mas não era bem aquilo que eu queria, e depois apostei no curso de treinadora, e comecei a dar treinos no grupo desportivo de Sesimbra, onde tive 5 anos, até ter criado depois a associação, que tem agora 2 anos, fez agora 2 anos no passado sábado.
1: Pois, porque quando vocês estiveram connosco em junho de 2025, vocês ainda tinham menos de um ano, ainda nem sequer tinham um ano. Que balanço é que fazes deste primeiro ano?
0: Primeiro ano da associação, eu acho que foi talvez o mais difícil. As coisas andaram assim devagarinho, mas também foi um ano de muita realização pessoal e profissional. Foi mesmo um objetivo cumprido, um sonho realizado. E cada passo que demos foi uma conquista, foi uma vitória para nós, por mais pequeno que fosse.
1: E o que é que mudou mais na associação, sem ser a sede?
0: Bem, a sede foi aqui a grande mudança. De ano para ano vamos sempre tentando fazer melhorias, seja ao nível da organização geral, seja ao nível das classes. Mas precisávamos realmente aqui de dar o salto e pronto, e a grande mudança deu-se agora, surgiu esta oportunidade e arriscámos num espaço maior e também mais perto da vila.
1: E como é que surgiu essa oportunidade? Foste tu que andaste à procura? Apareceu?
0: Bem, eu sempre andei à procura, nunca escondi que o meu sonho era crescer, o meu objetivo era crescer. Simplesmente apareceu e eu fui atrás.
1: E cresceu, a associação cresceu do nível como tu esperavas ou como idealizavas ou ainda está a crescer?
0: Ainda está a crescer, sim.
1: Têm tido muitas inscrições? Como é que estão a correr as coisas?
0: Neste momento, com a divulgação do novo espaço, tenho recebido muitos pedidos de informação. Já recebi algumas inscrições de meninos novos. E pronto, e tenho também os atletas da época anterior, portanto acho que as coisas estão a caminhar no bom sentido e temos tudo para crescer mais.
1: E vocês, meninas, como é que viram este processo? Foi 2 anos, são 2 anos que vocês participam. O que é que vocês sentem agora em mudar de sede, em ver que há novos atletas a virem para o pé de vocês, que vocês também, se calhar, podem ajudar a evoluir ou a aprender? Como é que vocês se sentem neste momento?
0: Elas recebem-nos sempre muito bem,
1: É
0: eu
1: verdade.
0: acho. Sim, é sempre bom ter um atleta novo porque significa que o nosso espaço está a crescer e que dá para divulgar mais a ginástica. Ou seja, nós gostamos muito, nós queremos que mais pessoas gostem também. E é fixe ter um espaço novo, ver que é grande, estarmos lá, estivemos a fazer as limpezas, estarmos a ver que está a mudar, que fica mais parecido com uma casa para nós, né? Enquanto sítio de desporto. E é sempre bom ter.
1: Gostei da maneira como ela falou. Gostei. E tu partilhas da mesma opinião, Dânia?
0: Sim.
1: Sim. É giro ter uma nova casa, por assim dizer, para a associação. Ela está um bocadinho tímida.
0: Ela já lá esteve. O que é que
1: Eu não
0: achaste do novo
1: mudo.
0: espaço? Achei maior. Maior?
1: Pois. Maior, mais, se calhar mais bonito, não? Sim.
0: Não. Tem potencial.
1: É exato. É isso que é preciso. Portanto, este novo espaço vem possibilitar novas coisas também à associação. Já há alguma coisa que vocês tenham reparado que vão conseguir implementar, uma coisa que não conseguiam implementar no outro espaço onde estavam?
0: Sim, este espaço é realmente muito maior do que o anterior e o meu grande objetivo desde criar a associação era ter um espaço onde eu pudesse pôr também outras coisas a funcionar que não só a ginástica. Neste momento e muito em breve iremos divulgar informações sobre a abertura de novas modalidades como yoga, pilates clínico e ginástica sénior, é o que vamos tentar implementar desde já. Bom, daqui para a frente temos também espaços para alugar, salas, escritórios, que podemos também pegar por aí. E pronto, e o grande objetivo é pôr aquilo tudo a funcionar.
1: E é para breve, agora vocês ainda estão a arrumar as
0: Sim, ainda
1: coisas,
0: estamos a
1: como é que...
0: organizar e pronto, a pôr tudo em condições para esse efeito. Mas a curto, médio prazo, queremos que tudo funcione dessa forma.
1: Vocês comemoraram o segundo aniversário este sábado. Como é que foi essa festa? Como é que as pessoas reagiram? Familiares, os atletas? Como é que correu tudo?
0: Foi um dia feliz, foi uma tarde bem passada. Foi aberto ao público, foram atletas, pais, familiares, amigos. Pronto, basicamente o objetivo foi dar a conhecer o espaço, trocar ideias também, porque temos ali muito potencial e todas as ideias que surgirem são bem-vindas. E basicamente foi isso, foi um lanchinho familiar, acolhedor. Tivemos um bolo, cantámos os parabéns à associação. As atletas andaram lá a brincar com os balões e a fazer jogos e ginástica. E basicamente foi isso.
1: Foi giro, Dânia.
2: Foi.
1: É para repetir mais e mais e mais e mais.
2: É.
1: Conheceste pessoas novas. Ou viste os teus pais ou os teus amigos a dizer: ah, este espaço é giro, dá para treinar. Como não. É que foi?
2: Não.
1: Não?
2: Não ouvi nada.
1: Está mal?
0: Elas andaram a explorar o espaço, não foi, Dânia? Foi. Para cima e para baixo, a explorar as salas todas, o bar, o sótão, enfim.
1: É tudo vosso?
2: É.
1: É mesmo assim, Sara, como ela diz, é mesmo tudo vosso, o espaço, tudo...
0: Sim, nós vamos...
1: Está a vossa responsabilidade.
0: Está a nossa responsabilidade, exatamente.
1: Ok. E tu, o que é que achaste deste segundo aniversário?
3: Foi muito diferente do que nós fizemos o ano passado. Nós fomos todos jantar atletas e pais, só. Uhum. E agora, ver cá outras pessoas de fora que podem ir lá ver o nosso espaço e dar a conhecer a ginástica, é sempre bom. E é bom ver que temos pessoas que nos apoiam em todos os sentidos. E estavam lá pessoas que eu nunca tinha visto na vida. Tinha lá outras que também estavam sempre a pedir para ver vídeos, para contar como é que nós evoluímos da ginástica. Ou seja, não era só as pessoas aparecerem lá. Elas estavam curiosas para... o nosso percurso e com tudo o que estava a acontecer.
1: E gostaste dessa interação com estas pessoas novas que não conheciste?
3: Gostei, óbvio. É. E adorei estar no novo espaço, claro.
1: E aprendeste alguma coisa com elas? Porque às vezes vêm pessoas também de outras associações que também fazem ginástica. Conseguiram trocar ideias?
3: Por acaso não falei com ninguém que tivesse vindo de outro sítio de ginástica, mas falei com alguns pais e outras crianças mais pequenas que estavam muito interessadas na nossa associação.
1: E fizeste o convite para elas virem para a associação. Se quisessem deixar aqui um convite antes de continuarmos a nossa conversa, como é que vocês diriam aos vossos amigos, ou como é que vocês definiriam a associação para que os vossos amigos ou conhecidos ou pessoas que gostam de ginástica fossem à vossa procura, fossem ter convosco? Ui.
2: Já para mim.
1: Porque tu estás quase, não falas nada e nós queremos ouvir a tua voz.
0: O que é que mais gostas na associação?
2: É tanta coisa.
1: Ainda bem, é bom sinal.
2: Muita coisa.
0: As colegas, o espaço. O que é que gostas mais? As provas?
2: Talvez os esquemas.
0: Os esquemas de grupo?
1: Ok. Para quem não sabe o que é isso, Sara, tenta explicar aqui de uma maneira
0: são
1: mais...
0: São as coreografias que fazemos, tanto okay. A nível de pares ou trios, como os esquemas de grupo que apresentamos nos saraus, sarau de Natal e sarau de final de época.
1: Pois é, vocês fizeram um sarau de Natal, não fizeram?
0: Sim, um sarau de Natal e um sarau de final de época.
1: E como é que correram?
0: Correram bem, tivemos uma boa adesão. No sarau de Natal tivemos muitos clubes a virem ao nosso encontro também. Uhum. É sempre aquele momento de partilha e de mostrar o trabalho que desenvolvemos até ao momento.
1: É gratificante ter outras equipas, seja a maneira que for, presentes nestes vossos eventos?
0: É muito gratificante, especialmente ter ao nosso lado os clubes amigos, porque temos clubes amigos.
1: Sentes que tens evoluído cada vez mais como treinador e também em si como atleta?
0: Sinto que tenho evoluído mais como treinadora. Cada vez mais exigente, cada vez mais focada nos meus objetivos. E, no fundo, isto não é só um crescimento a nível profissional, é um crescimento pessoal também. Portanto, como pessoa, eu também cresço com isto.
1: A Sara é uma treinadora exigente?
3: Agora, mais do que antes, nós vimos com certeza uma evolução em questão de exigência.
1: Uhum.
3: Nós começámos sem competir, eu, pelo Sim. menos, comecei com... mais duas colegas minhas, começámos a competir, tínhamos sempre treinos diferentes, treinos com trave, e depois foi sempre evoluindo, passámos para a competição, começou tudo mais sério, entrar no tapete deixa de ser brincadeira e começámos a ter um aspecto mais sério, é isso?
1: Mais responsabilidade.
3: Exato, e temos sempre o objetivo de evoluir e tem de ser com exigência, senão não dá.
1: Muito bem. Portanto, ela é exigente, mas é para que vocês melhorem.
3: Sim, óbvio. Ela é exigente, mas ela também é a nossa amiga, sempre. Nunca tem intenção de nos magoar, sempre de nos fazer evoluir.
1: Claro que sim. E sentes que tens evoluído bastante aqui com a Sara como treinadora?
3: Muito. Eu, quando cheguei, dava uma roda, uma espargata, se calhar. Entretanto, já fui volante, já fui base, tumbling, evoluiu muito também.
1: Sara, estes nomes, para quem nos está a ouvir, isto é um bocadinho... Complicado. E o que é que tu mais gostas de fazer?
3: Eu gosto de competir, mas no geral eu gosto de tudo, porque fazer ginástica nós fazemos por amor e não tanto por desporto e para nos manter saudáveis. Óbvio que também vai trazer isso, mas para fazer ginástica tem de ter amor ao desporto, porque senão não vai ser igual.
1: E lembras-te da primeira vez que competiste?
3: Lembro, acho que sim.
1: Queres partilhar um bocadinho connosco para nós percebermos como é a sensação?
3: Eu estava nervosa. Eu era pequena na altura, tinha 9 anos, acho que sim. Eu estava a competir a nível 3, um par misto, ou seja, a minha base era um rapaz, e nós estávamos todos nervosos, nós estávamos lá, nós íamos competir, e foi a primeira vez, foi muito diferente ter um painel de júris à nossa frente, alguém que nos estivesse a avaliar, mas foi engraçado, foi muito giro.
1: E os teus colegas também gostaram?
3: Eu acho que sim, estavam todos num clima de uou, primeira prova.
0: Sim, o primeiro ano foi tudo assim, muito xanã, porque era o primeiro, era tudo novo para nós.
1: Mas a Dânia também já começou a competir. Yeah. Qual é que foi a tua primeira competição?
2: Eu acho que foi com um par que já não está na ginástica. Fiquei em segundo, acho.
1: Uau!
0: Era um par feminino.
2: Era.
1: Ok. E como é que foi a sensação de ficar em segundo lugar ou de competir pela primeira vez? É que é a primeira vez que estás a competir e ficas em segundo lugar, não está nada mal.
2: Fiquei muito nervosa quando eu ia apresentar.
1: E depois ganhar foi uma grande festa, não é? Mas tu também recentemente foste campeã distrital de nível 3. Conta-nos tudo, por favor, que eu quero saber como é que isto aconteceu.
0: Foi o melhor resultado da época.
2: Sim, foi.
1: Sara, como é que isto acontece? Explica-nos aqui um bocadinho.
0: Com treino e dedicação, muito treino. Eu acho que este ano foi o ano que tivemos os melhores resultados. Não estou a dizer que tenham sido incríveis em todos os grupos, mas faço um balanço geral bastante positivo. O distrital, o campeonato distrital, é sempre aquele momento em que vemos o nosso esforço ser recompensado. É a prova mais importante, é também a prova de acesso ao nacional para alguns grupos. E sinceramente acho que foi o ano em que tivemos melhores resultados, e o grupo da Dânia foi um desses casos. Foram campeões distritais, ainda eram uns quantos grupos e conseguiram. E é muito gratificante ver o nosso trabalho reconhecido, não só o meu, mas o de todos.
1: O campeonato nacional é uma coisa que vocês querem conquistar para breve?
0: Sim, é sempre o maior objetivo da época. Primeiro lá chegar e depois conseguir o melhor resultado possível. Que não é assim tão fácil, mas é trabalhar para conseguir melhores resultados a cada ano que passa.
1: Como é que é para ti acompanhar estas jovens, mas principalmente aqueles que estão a dar agora os primeiros passos na ginástica?
0: É muito bom. No fundo, sinto que é o meu propósito, é aquilo que realmente gosto de fazer. Seja as mais pequeninas, em que ensino os primeiros passos, a primeira roda, a primeira cambalhota, como as mais crescidas. Claro que a competição exige muito mais de mim, a nível de planeamento, a nível de treinos, a nível de fins de semana ocupados com provas, e acabo por estar mais tempo com elas. Mas vejo sempre a formação como uma preparação para o que vem a seguir, a infantil como uma preparação para a formação, e portanto o objetivo é sempre esse, é evoluir, e mais do que evoluir, que sejam felizes a fazer ginástica, porque eu fui muito feliz a fazer ginástica, e a ginástica dá-nos muito mais do que apenas rodas e cambalhotas.
1: Foi como ela disse, a Madalena aqui referiu que a ginástica não é tanto em si por ser um desporto, mas é mesmo um amor à camisola.
0: É mesmo, e tem mesmo de ser. Principalmente quando chegamos à competição, se não houver amor à camisola é muito difícil ficar lá.
1: E é fácil conciliares o papel de treinadora com o papel de responsável pela associação?
0: Não é fácil. Nada? Não é fácil. Eu sou uma pessoa extremamente organizada, e cada vez mais, e tenho que ter as prioridades bem definidas a cada dia, a cada semana e a cada mês, senão eu não consigo chegar a todo lado. Os treinos são sempre uma prioridade, porque a associação exige muito de mim a parte da organização de tudo o que acontece, e portanto não posso descuidar dos treinos. É pensar sempre primeiro nessa parte e depois em tudo o resto, mas há momentos, e agora com o novo espaço é um desses momentos, não é? Em que tenho que ser extremamente organizada para conseguir chegar a todo lado, porque não há hipótese. cada vez mais tenho ajuda dos meus pais, do meu irmão, dos pais dos atletas. E eu era uma pessoa que gostava e ainda gosto de trabalhar sozinha, mas ao longo do tempo comecei a aceitar ajuda e a perceber que só assim conseguiria chegar mais longe, porque chega um ponto que é muita coisa para tratar, é muita coisa para gerir, e se não for assim não consigo. Mas tenho a sorte, e é mesmo sorte, de ter as pessoas certas ao meu lado, de me ajudarem tudo o que eu preciso, de ter um grupo de pessoas a fazer limpezas comigo, a ajudarem-me a organizar saraus e provas, e sinceramente não há nada que pague isso. E vejo que isso falta em muitos clubes, mas aqui sinto mesmo a palavra família, e eles já sabem, estou farta de dizer, mas de certeza que nos estão a ouvir, e fica aqui um agradecimento especial aos pais dos atletas, às atletas, aos meus familiares e a toda a gente que nos acompanha e que nos ajuda de alguma forma.
1: Quais são as classes e os níveis que tens neste momento na tua associação?
0: Nós vamos abrir novamente classe infantil dos 3 aos 5 anos, depois temos duas classes de formação, uma a partir dos 6, outra a partir dos 8, depois temos a pré-competição e a competição. Depois, como referi, vamos iniciar novas modalidades que iremos divulgar em breve.
1: Ok, portanto, é ficar atentos às redes sociais.
0: Exatamente.
1: Correto? Vocês estão no Facebook e no Instagram.
0: Exatamente. E há sempre possibilidade de visitarem o espaço, terem uma aula experimental gratuita.
1: Ok, aproveito então para perguntar. Queres dizer aos nossos ouvintes onde é que é o novo espaço? Como é que chegamos lá? É só aparecer?
0: É só aparecer. É no Zambujal, Zambujal de Baixo.
1: Uhum.
0: Assim, em termos mais práticos, fica ali perto do Trinity, ao lado do Café Mel da Manhã. E pronto, basicamente é só aparecer. Na próxima semana já iniciamos os treinos.
1: Uhum.
0: De qualquer forma, podem sempre contactar-nos ou pelas redes sociais ou pelo e-mail que está nas redes sociais, que eu respondo. E pronto, tudo o que precisarem de saber, estamos cá para ajudar.
1: Meninas, para além da ginástica que vos ensinou, claro, a fazer saltos e assim, figuras e coisas giras, o que é que vos ensinou para além disso? Para além de ser um desporto, ensinou-vos a ser amigas do amigo? Não sei. O que é que ela vos ensinou?
0: Trabalho de equipa.
3: Sim. Queres falar tudo?
2: Trabalho de equipa.
1: Uhum. Quando chega uma pessoa nova, se calhar é um bocadinho difícil aquela ligação, mas se calhar depois com jeitinho vai lá, não é?
2: Vai.
1: Tu, Madalena, dá-nos a tua opinião.
3: Estar num trio, pelo menos, é sempre, é porque estamos na ginástica, temos amor àquilo, e é uma coisa que está em comum nas três ou nas duas de um trio. Não somos amigos fora, mas na ginástica damos-nos bem, porque temos de estar em sintonia para atirar uma menina ao ar, a nossa volante, para recebê-la, para fazer as figuras em condições. Nós nunca podemos estar aéreas, porque temos de estar concentradas naquilo que estamos a fazer. Há figuras que são perigosas, que é uma queda grande e que nós temos de estar mesmo concentradas. Então ensina-nos a gerir as nossas emoções também nas provas, porque temos de conseguir gerir os nervos. São muitos nervos antes de entrar no praticável. Eu vi isso ao longo do meu percurso, que foi cada vez diminuindo, até que há provas que eu já conheço e que eu não me sinto nervosa antes de entrar no praticável. Há outras que são novas e eu sinto que estou mais nervosa, mas temos de saber aprender a gerir, e acho que isso ensina muito bem.
1: E qual é que foi o momento mais especial para ti aqui dentro da associação?
3: Foi passar ao Nacional o ano passado.
1: E como é que foi essa experiência?
3: Foi muito fixe, porque nós estávamos no distrital, nós éramos as últimas do nosso escalão, as últimas a competir, ou seja, nós íamos receber a nota e nós íamos ficar naquele lugar e íamos saber se íamos passar ou não assim que recebêssemos a nota, porque éramos as últimas. Nós competimos, eu senti que com aquele esquema foi uma das nossas melhores apresentações. Nós tivemos a nota final de 24.900 e ficámos em terceiro, e depois ficámos muito, muito felizes porque passámos a Nacional, subimos ao pódio, tivemos mais de 24, então sim, foi...
1: E no teu caso, Dânia, qual é que foi o momento mais importante que viveste com a associação?
2: Foi ir às provas.
1: Ok. E é giro?
2: É.
1: Como é que tu explicavas às pessoas que nos estão a ouvir lá em casa o que é uma prova? Como é que funciona esse processo?
2: É quando a gente vai apresentar o esquema que a gente andava a treinar, eu tapo o pódio.
1: Ah, ok. Era só para explicar aos nossos ouvintes, sabes? É que nós temos ouvintes de todas as partes do mundo. E há pessoas que podem não perceber muito bem disto, como eu com vocês há bocadinho. Estavam aqui a falar de nomes e figuras e coisas assim, que eu não percebo muito bem.
2: Mas nós já falamos o que a gente pensa, o que a gente sabe.
1: Exato, convém falar daquilo que sabemos, não é?
2: Então, é o que eu estou a fazer.
1: Muito bem. Qual é o maior sonho que vocês têm neste momento para a associação?
3: É que, principalmente, para a Sara, porque a Sara, pelo menos, está comigo assim desde o início da ginástica. Que consiga crescer e consiga realizar todos os seus sonhos assim na associação. Que consigamos trazer as pessoas que começam na formação a fazer um percurso como a Dani, subir sempre para a competição e um dia subir também de divisão, para nós subirmos no patamar da ginástica, ficarmos mais visíveis no país inteiro, pelo menos.
1: Acho que Sara, sim. Quais é que são os próximos objetivos?
0: Crescer e evoluir no seu tempo.
1: Querem deixar alguma mensagem a quem nos esteja a ouvir? Mandar beijinhos, agradecimentos, estejam à vontade.
0: Bem, um beijinho quero mandar, porque hoje o meu pai faz anos, portanto, parabéns, pai.
1: Parabéns.
0: Não vamos estar juntos, mais um dia feliz. E depois, reforçar que a associação está de portas abertas para quem quiser conhecer, para quem quiser experimentar um treino, para quem quiser obter mais informações, para quem quiser dar ideias, porque lá está, este é um projeto a longo prazo. Vamos fazê-lo crescer e pronto, estou receptiva a ideias e a apoio, todo o apoio que possa existir neste momento é o que mais precisamos, porque temos aqui um projeto grande em mãos, mas vai correr bem.
1: Meninas, vocês gostavam de deixar um convite a meninas como vocês ou a meninos que gostassem de vir para a ginástica?
2: Vão para a ginástica.
1: Pronto, é assim, simples e eficaz. É para vir experimentar. E tu,
3: Madalena? Sim, eu acho, Madalena, que deviam vir experimentar, porque como eu disse há bocado, é um amor que nós todas, enquanto atletas, sentimos pela ginástica e talvez a pessoa que está aí em casa ou em qualquer lado a ouvir também possa sentir o mesmo, mas tem de experimentar, porque senão nunca vai saber.
1: Nós prometemos que elas são acolhedoras e são simpáticas também.
0: São,
1: e bonitas. É verdade. Sara, para terminarmos a nossa conversa, a associação já fez 2 anos. Mudou de casa e está a continuar a crescer. Se daqui a 1 ano voltarmos a sentar-nos neste estúdio, o que é que gostarias de nos poder contar?
0: Que iniciámos novas modalidades, crescemos no número de atletas, melhorámos o nosso espaço e ter um bocadinho mais de visibilidade também. E daqui a 1 ano vamos estar aqui e vamos
1: Quase
0: dizer
1: certeza.
0: Tudo isso.
1: Meninas, querem mandar beijinhos para a família, para os amigos, para as colegas da ginástica?
3: Eu não sei se eu tenho alguém a ouvir, eu acho que...
1: Podes mandar na mesma.
3: Se a minha mãe tiver a ouvir, beijinhos.
1: E tu?
2: Eu mando para a minha mãe, para o meu pai, para as minhas avós, que tiverem a ouvir, e toda a gente que tiver a ouvir.
1: Vocês não se preocupem, que esta entrevista que nós estamos a ter agora está a ser gravada. E vai para o Spotify. E depois a família pode ouvir. Ah, pois é.
2: A minha mãe vai ouvir.
1: Diz, vai, claro. Eu partilho com a Sara e a Sara manda lá para o vosso grupo. Para vocês ouvirem todos. Pode ser?
3: Tá, com certeza.
1: Meninas, obrigada.
0: Obrigada, mamãe.
1: Sara, para onde estamos cá outra vez?
0: Estamos,
1: ou se vocês tiverem assim uma conquista muito grande, estaremos antes disso. Se precisares de alguma coisa da Sesimbra FM, já sabes, temos sempre as portas abertas. Vocês também, meninas, se precisarem de alguma coisa assim. Queremos fazer uma surpresa à Sara. Vem aqui à rádio. Pode ser?
0: Pode. Estão a dar ideias.
1: Sara, obrigada.
0: Obrigada,
1: e nós. Até uma próxima.
0: Obrigada.
2: Obrigada.

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0: 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No espaço de um ano, o Museu Marítimo de Sesimbra já recuperou duas aiolas com o propósito de valorizar e salvaguardar estas embarcações. 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Este processo permite que a madeira inche, selando as costuras e tornando estanque a embarcação. O objetivo imediato é a formação de mais uma equipa para participar na regata de aiolas no próximo mês de setembro. 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
1: Short Story. 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Bem-vindo a mais um episódio de Short Story, em que eu trago uma história por semana. E hoje tenho por aqui o testemunho de Lídia Franco, uma enorme atriz que contou como mudou o rumo da sua vida.
2: É uma força dentro de
3: uma pessoa. É uma necessidade vital, não é? A maior parte, eu encontro, acho que muitos atores, bons atores, começaram porque eram pessoas muito tímidas na sua vida. E, aliás, acontece isso, repare.
2: A
3: Rosa, a maior parte. A Rosa Mota, por exemplo, ela começou a correr unicamente porque tinha problemas respiratórios e o médico recomendou-lhe isso. E ela descobriu essa
2: até
3: paixão.
2: Lá nunca mais parou.
3: Exatamente, até lá nunca mais parou. E é o que interessa, é a paixão que leva, porque não há segredos. Eu era incapaz de estar aqui a conversar consigo. Isto é toda uma coisa que se vai adquirindo. Exatamente.
2: E sentiu, de facto.
3: E aliás, e aqui para nós, que ninguém nos ouve.
2: Não, sei. Como eu costumo dizer,
3: eu fui para o teatro para vencer a minha timidez. Eu quando dançava, não precisava de falar, não é? Eu era incapaz de falar em público, mesmo que houvesse pouca gente.
2: E agora estamos aqui
3: hoje. Essa foi a principal razão porque eu fui para o teatro também. Para tentar. A minha ideia era, talvez que misturando-me com uma personagem, não sou só eu já consiga comunicar com os outros.
2: E todas essas personagens ajudaram?
3: Claro.
2: Nesse sentido?
3: Claro.
2: Achou que era esse o caminho certo?
3: É, claro.
2: Sentiu mesmo.
3: Mas isso eu não tive dúvidas. Eu era funcionária pública. E despedi-me. Estava no Instituto Português de Cinema. Era funcionária pública.
2: Em que ano é que recorda-se do ano? 70 e qualquer coisa?
3: Não, foi depois do 25 de Abril.
2: Ah,
3: não é?
2: Então, 70 e tal.
3: E eu lembro-me que até o diretor, na época, que pronto, ele era meu amigo, e disse: "Oh, Lídia, por amor de Deus, pense melhor, porque isto é, pode ser pouco assim, mas é certo." Tá bem,
2: Passaram 40 anos e eu agradeço,
3: exatamente. E eu agradeço-lhe imenso. Sei que está a dizer isso com a melhor das intenções, mas não, eu descobri que é isto. E pronto.
1: Lídia Franco começou no bailado, foi enquanto atriz que encontrou realmente a sua vocação. Trabalhou com inúmeros realizadores portugueses e estrangeiros e é hoje uma referência no mundo do espetáculo, já para não falar no seu trabalho no ensino de teatro, que confessa ser muito gratificante. 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Até para a semana.
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4: E há pouco estivemos à conversa com a Associação de Ginástica de Sesimbra, que nos veio contar tudo o que mudou desde junho de 2025, a primeira vez que estiveram nos nossos estúdios. A Associação celebrou o segundo aniversário e aproveitou para dar a conhecer o novo espaço de treinos que fica no Zambojal. E em off estivemos à conversa com a treinadora, a Sara, e também com as atletas Madalena e Dânia, e ficámos a descobrir também que a nossa Carolina, a nossa estagiária, já participou da ginástica. Olá, Carolina.
6: Olá, sim. Isso fez parte da minha vida durante algum tempo, porque via a minha prima, via mais uma amiga da família, que já é considerado família também, na ginástica. E achava piada elas andarem a fazer, pronto, os tais pinotes, por assim dizer, não é? Tanto na praia como na casa da minha tia e tudo mais. E acabei por ter aquele interesse, será que... Porque não é, porque não experimentar, não é verdade? Acabei por experimentar, acabei por gostar e fiquei para aí até ao 5º, 6º ano, não muito mais do que isso, até porque depois começou a ficar mais na moda outro clube e era um bocado impossível ir para outro clube e pronto, acabou por só ser uma fase da minha vida.
4: Mas e em que bastante. Clube é que foste na altura? Foste para onde?
6: Eu na altura andei no Alfarim e também para não deixar de treinar, por assim dizer, também havia na altura as coisas escolares, sabes?
4: Sim, o desporto escolar.
6: O desporto escolar. E também acho que havia ginástica no desporto escolar. E aí, como eu fazia ginástica, uma amiga minha, que é, não é a minha amiga de família, mas é que me conhece desde que eu nasci, também começou a ganhar o interesse derivado a eu estar na ginástica e... Pronto, ela até hoje ainda continua na ginástica e por acaso também treina com a Sara e também é uma nova treinadora da Sara. Ela acabou, não sei se ela acabou por dizer isso ou não na entrevista, não. Mas pronto, essa é a minha amiga, está agora com a Sara e está a ajudá-la nas cenas também.
4: E lembras-te da primeira vez que subiste para uma competição?
6: Imagina, eu não cheguei a ir ao patamar das competições, mas fazia parte da formação, vi alguns saraus, por assim dizer, que é... Não é uma festa, mas é... Pronto,
4: uma pequena apresentação.
6: Exatamente, pequenas apresentações. Gostava muito de ir à... Que ainda hoje acontece à Seixalada, acho eu, que é a cena de desporto no Seixal. Aquilo era muito engraçado, porque para já, para além de gostar de ver, também ganhava o conhecimento a ver dos outros, não é? E eu depois também gostava bastante de fazer. Por incrível que pareça, como sou estrutura baixa...
4: É pequenina.
6: Eu... Cheguei a fazer de suporte base para uma rapariga mais alta que eu.
4: E imagina, para além de ser um desporto, ou para além de ser uma atividade extracurricular, o que é que aprendeste para além dos exercícios? E
6: por exemplo,
4: que
6: bagagem é que me trouxe para a vida? Por exemplo, ali é mais o trabalho de grupo, estás a ver? Porque imagina... Tu no trabalho tens que trabalhar, saber lidar com vários tipos de pessoas e lidar com os teus colegas no trabalho. E ali é mais ou menos a mesma coisa. Por exemplo, havia treinos em que uma errava, todas nós estávamos a empurrar o planeta para baixo. O que é o planeta para baixo? Estávamos a fazer flexões. Adivinha quem não sabia fazer flexões? Eu.
4: Tu. Pois.
6: Pronto. E elas também apanhavam por tabela por eu não saber fazer. Pronto. E aí nós... Ok, aquelas que já até podiam ficar chateadas, mas como é um trabalho de equipa, estamos todos ali para o mesmo. Por exemplo, eu na altura que andava na formação, nós tínhamos de treinar mais do que uma vez, tipo, o esquema, por assim dizer. Porque aquilo nós tínhamos de fazer, na altura nós tínhamos de fazer marcações, aquilo tinha tudo um tempo contado para X determinadas figuras, e aí bastava uma de nós errarmos, que pronto, nós já levávamos
4: na cabeça. É por uma pagam todos, foi.
6: Exatamente. Aí é mais, pronto, eu não tenho que ficar chateada porque, pronto, é normal, todos nós erramos, estamos ali todos para aprender. Pronto, e aí acho que foi mesmo o trabalho de equipa que me trouxe de bagagem, saber lidar com vários tipos de pessoas, que nem toda a gente tem o mesmo feitio que nós, que nem toda a gente... come e cala, ferve em pouca água, e se com nós... literalmente errávamos mais vezes do que o suposto. Claro,
4: temos que saber trabalhar em equipa.
6: E também ralhavam um bocadinho connosco, por assim dizer. Pronto, não estou a dizer que era eu, mas
4: sim,
6: pessoas
4: sim,
6: do mesmo escalão que eu, porque aquilo tinha vários escalões. Aquilo tinhas a formação, mas a formação englobava a parte mesmo só formação, e depois tinhas a competição e a pré-competição na altura. Então elas já estavam mais treinadas, por assim dizer, e estavam-nos a dar aptidões para caso nós pudéssemos transitar ou não para a competição ou para a pré-competição. Eu também cheguei a fazer os testes, pronto, acabei por não ficar por um erro ou dois. Na altura tinha medo de fazer o pino de cabeça, agora não sei, que eu agora até consigo fazer. Porque eu depois, mais tarde, porque quando andei no Alfarim, andava a conciliar o treino escolar com
4: o treino do Alfarim,
6: exatamente,
4: sim.
6: Aprendi o que é que era, como é que era suposto fazer, ou seja, ter aquele jeito de como é que é suposto fazer o pino de cabeça. E lá, na altura, não tinha essa percepção, e depois acabei por ter a percepção. E depois eu não fiquei. E depois, pronto, houve ali todo não foi um stress dentro do clube, mas depois houve ali uns problemas que eu nem sequer cheguei a perceber, porque era demasiado nova para isso. E acabei por depois acabar por me ir embora. E era para entrar para outro clube, acabei por não entrar e vida que segue.
4: E para acabarmos esta tua pequena intervenção, tu gostas muito disto e percebes que foi uma coisa que tu gostaste de fazer ao longo destes anos. Sugere aos ouvintes, para quem gosta ou tem receio de
6: Eu era participar. Uma pessoa que... Não era que não acreditasse em mim, mas era uma pessoa que não... Achava que não conseguia certas determinadas coisas. E aquilo faz com que tu ganhes... Claro que aquilo é um bocado... De teres medo. Pronto, cá, tens medo de... Mas aquilo é bastante tranquilo, até porque eles têm determinados materiais. As pessoas não te deixam sozinha. Se tu caís, eles estão lá para te levantar. Se tu estiveres assim frustrada com o exercício que não esteja a sair bem, eles... Às vezes até passam para outro e depois é que treinam mais tarde aquele. Nunca te vão deixar na mão, por assim dizer. E pronto.
4: Muito bem,
6: Eu até Carolina. Sinto um bocado de falta por causa de postura, que aquilo faz com que tu fiques com mais postura. Eu até não estou assim com grande postura, já estou mais... Pronto. E pronto. Acho que até mesmo para teres o corpo físico minimamente...
4: Saudável.
6: Saudável, aquilo também é top. Porque ganhas massa muscular e cenas.
4: Mas que bem, gostei de te ouvir, Carolina.
6: Foi.
4: Vais regressar em breve, não vais?
6: Eu espero que sim.
4: É isso mesmo. Queres mandar um beijinho aos ouvintes, família, amigos?
6: Obrigada a todos os que estão a ouvir. Não deixem de ouvir a Simbra FM, porque estamos sempre aqui convosco a fazer companhia.
4: É isso mesmo. Adeus.
6: Adeus.

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5: A Câmara Municipal de Sesimbra instalou uma unidade de desfibrilhação automática externa na piscina municipal de Sesimbra e substituiu os equipamentos semelhantes nos pavilhões municipais de Sampaio e Quinta do Conde. Todas as unidades dispõem de modo pediátrico integrado, o que permite a

0: O Executivo da Câmara Municipal de Sesimbra aprovou na reunião pública de 5 de agosto a recomendação pela preparação atempada e participada das festividades e decorações de Natal e passagem de ano. O documento, apresentado pelos vereadores independentes Sérgio Faias e Bertina Duarte, foi aprovado por unanimidade e refere que se inicie com a maior celeridade os preparativos para as festividades e respectivas decorações para a época de Natal 2026 e passagem de ano 2026-2027. A recomendação salienta que nos últimos anos, no Conselho de Sesimbra, têm-se vivenciado experiências menos positivas no que se refere ao período de Natal, mais especificamente no ambiente criado no espaço público, em que a qualidade e quantidade da decoração e da animação de rua, assim como a demora na sua instalação, se constituíram como uma fonte de forte insatisfação da população, transformando uma época que deveria ser de são, convívio e de harmonia, num momento de divisão, de indignação e até de revolta. Neste sentido, é pedido que se desenvolva um plano geral para todo o concelho, que envolva as juntas de freguesia, bem como o movimento associativo, as instituições particulares da solidariedade social e os agrupamentos escolares. A recomendação aprovada sugere a elaboração de um plano específico para a animação do comércio local em articulação com os comerciantes. Este deve incluir decoração e animação de rua, alargamento de horários de funcionamento e ações de fidelização dos clientes. O espeleólogo e investigador sesimbrense Rui Francisco Loia lançou uma campanha de crowdfunding para o lançamento do livro As Artes do Moinho de Baixo, Memória de uma Comunidade Contada por Si, 1939-2019, com lançamento previsto para 19 de setembro. Uma obra de memória coletiva que resgata a história humana, social e cultural das comunidades ligadas à arte chávega na Praia do Moinho de Baixo, no concelho de Sesimbra. Para além do livro, o autor Rui Francisco Loia realizou um documentário que terá acesso livre após o lançamento. Através de testemunhos orais, fotografias inéditas e investigação histórica, o livro reconstrói quase um século de vivências marcadas pela relação íntima entre o mar, a terra e agentes da região. Mais do que um registro histórico, este livro é uma homenagem às gerações que construíram a identidade cultural do Moinho de Baixo e das aldeias envolventes, preservando para o futuro um património imaterial que o tempo ameaça apagar. O autor Rui Francisco Loia precisa de apoio para imprimir o livro e, para o efeito, está a realizar um crowdfunding para suportar os custos, abrindo a possibilidade de mais pessoas participarem na manutenção da memória de um lugar tão querido por tantos. Este projeto enquadra-se nas atividades da Arrábida Subterrânea e em breve serão disponibilizadas visitas guiadas que levarão os participantes numa viagem pelo tempo, pelas artes e pela história da comunidade a ela ligada. As modalidades de participação disponíveis são a contribuição livre e a pré-compra do livro. Pode obter mais informações no site arrábidasubterrânea.arrábida.org.
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parece-me bem. Privatize-se tudo. Privatize-se o mar e o céu. Privatize-se a água e o mar. Privatize-se a justiça e a lei. Privatize-se a nuvem que passa. Privatize-se o sonho, sobretudo se for diurno e de olhos abertos. E, finalmente, privatizem-se os Estados. Entregue-se por uma vez a exploração deles a empresas privadas, mediante concurso internacional. E já agora, privatize-se também a

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6: O mundo anda tão moderno, tão cheio de explicação, que há máquinas com juízo e homens sem coração. Na guerra falam de paz, no clima fazem sermão, mas quem paga a atualidade é sempre o mesmo, o cidadão.
7: Então, Sr. Ministro, a cimeira do clima correu bem,
8: hein? Muito bem. Fomos todos a jato privado discutir como reduzir as emissões.
7: E chegaram a acordo?
8: Chegámos. Ora, para o ano vamos de 2 jatos. Isto para não irem tão cheios.
7: Nas redes sociais, o presidente daquele país disse que ia unir a nação.
8: E uniu.
7: Uniu, sim, senhor.
8: Em torno dele?
7: Não, contra ele. Nos comentários.

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0: Deslarguem-me que eu não fiz nada.
1: Silêncio.
0: Ai.
1: Tenha maneiras, está num tribunal.
0: Eu bem sei, senhora doutora juíza, que já não estou na tribuna de honra do Estádio da Luz.
1: Muito bem. Com que então o réu diz que não fez nada?
0: Claro que não. Eu nunca faço nada. Sim, que eu estou desempregado e não faço nada porque não estou para tirar o trabalho aos ucranianos, aos cabo-verdianos, aos georgianos e aos outros anos todos.
1: Silêncio!
0: Ai!
1: Eu não quero aqui discursos porque isto aqui não é nenhuma assembleia, é um tribunal.
0: Ah, mas os da assembleia também são cá dos meus. O trabalho deles é um descanso. Grandes compinchas os nossos insignes representantes, não são?
1: Calce, homem. Afinal, porque é que o trouxeram ao tribunal?
0: Mau. Calma ou bote faladora. Em que é que ficamos, senhora doutora juíza?
1: Homem, fale.
0: Claro. A falar é que a gente se entende.
1: Quem não entende sou eu. Tenho aqui uma folha de serviços.
0: Não sei porquê, senhora doutora juíza. No fundo, eu não faço mal a ninguém, a não ser o meu próprio fígado e restantes miudezas.
1: Isso é o que você diz. Mas temos aqui o agente Basófias, que não o prendeu por acaso. Não é verdade, senhora agente?
2: É verdade, senhora doutora juíza. Desta vez ele preparava-se para fazer mal, porque ia meter-se no carro no estado em que está.
0: No carro, eu? Mas eu nunca tive carro, nem ameaças, ora é essa. Nem aquele gordinho da televisão, o Fernando Mendes, me deu um. E agora também já não dá, porque ele vai deixar de andar lá no concurso para descansar a cabeça. Aquilo é feito lutando, coitado.
1: Oh, Manguelas, calcim. Isto é um tribunal. Oh, agente Basófias, importa-se de explicar como é que deduziu que aqui o Manguelas se preparava para se meter num carro, estando como está, no rico estado em que está?
0: No rico diz muito bem, porque realmente é uma rica pinga aquela do Manel da Tasca. Rica pinga, pá. Aquilo é mesmo um verdadeiro vinho de missa, porque depois de bebê-lo, um homem fica mesmo abençoado.
2: Pois, e vinha ele assim abençoado a sair da Tasca, quando eu ouvi dizer... Adeus à malta, que eu agora vou de carrinho. Oh, olha que eu ouvi bem, senhora doutora juíza.
0: Oh, senhora doutora juíza, não há nem nunca houve carrinho nenhum. Foi só, apenas e unicamente, uma força de expressão.
1: Uma quê?
0: Uma força de expressão. Senhora doutora juíza, não sabe o que é uma força de expressão, não? Então olhe para a minha cara, que eu vou fazer força e vai ver a minha expressão.
1: Gente Basófias, mande-o embora porque não há razão para julgar o Manguelas.
2: Não há razão, senhora doutora juíza. Pois olhe que a mim não me cheira.
0: Não lhe cheira? Ai, não lhe cheira? Então ponha-se aqui atrás de mim, porque eu do carro só tenho o tubo de escape. E quem tem escape, sempre escapa.
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4: Segundo consta, o governo fez um milagre que a muitos impressionou. Claro que só os inspectores Pastilhas e Amendoinha poderiam ser encarregados de desvendar como foi possível acontecer um milagre tão milagroso. Sem mais conversa, este é mais um

0: Olá lá! Está deste sorte!
1: É aqui o gabinete dos inspectores Pastilhas e Amendoim, hã?
0: É, sem tirar nem pôr.
1: Muito prazer.
0: Oh, o prazer é todo meu. Se tiver oportunidade, é claro.
2: Amendoim, tem juízo. Faça favor de dizer, minha senhora.
1: Bem, eu sou a secretária diplomada dos Assuntos Estrangeiros e fui encarregada, em nome de alguns colegas, de vos contactar e contratar para que descubram como foi possível, sem haver dinheiro, aliviar a austeridade dos portugueses sem deixar de cumprir as obrigações com a Troika e o FMI.
0: Milagre! Milagre! Milagre!
1: Só pode ter sido, realmente.
2: Ah, um momento, um momento. Se tudo se resolvesse com milagres, tudo ficaria automaticamente explicado e nós seríamos mais dois desempregados.
0: Ah, bom. Então, para não agravar os números e as estatísticas, nós vamos aceitar o trabalho, não é verdade, chefe?
2: Claro, Amendoinha. Senhora Dona Secretária Diplomática, nós vamos imediatamente descobrir de onde veio o dinheiro que possibilitou ao governo aliviar a austeridade. Amendoinha. Let's go.
0: Ok, chefe. Contrariado, mas vou.

0: que desejais, meus irmãos?
1: É aqui que é o convento da Ordem dos Descalços Sem Sapatos.
0: Assim é, meus irmãos. Quereis entrar e aderir à nossa ordem, é?
2: Livra, eu tenho os pés muito sensíveis, Sr. Frade. Tenho até um joanete que é mesmo um grandíssimo filho do diabo.
0: Jesus, credo!
1: Amendoim, be quiet. Sr. Frade, nós só queríamos uma informação. Sabe por acaso se o governo já está autorizado a fazer milagres?
0: Não, não está. O governo não é nenhum santo, embora eles tenham um António. Mas está longe de ser o Santo António.
1: Ah, sendo assim já percebi tudo. O milagre afinal não foi nada milagre. Amendoinha, let's go.
2: Ok, chefe. Contrariado, mas vou.

0: Olá, nós queremos falar com a secretária diplomática que nos contratou.
1: Um momento, vou já chamá-la. Eu sou uma funcionária desconsulada, porque estava num consulado que fechou por falta de verba e fiquei desempregada e sem consolo.
0: Ah, tadinha. Se houver algum consolo que eu lhe possa dar...
2: Amendoinha. Be quiet.
3: Ah, são os inspectores Pastilhas e Amendoinha. Então... O que é que descobriram?
2: Descobrimos que o dinheiro que Portugal não tem são euros, mas o que foi dado para pagamento à Troika e ao FMI são dólares. E dólares. Ainda há alguns debaixo do colchão do governador do Banco de Portugal.
0: Sim, que eles lá na Troika e no FMI só aceitam dólares. Há lá muitos camelos, mas não são burros. Money, money, money.
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9: Oh, Tony, então tu sabes que eu agora ando muito informada.
10: Informada, tu? Andaste a ler o jornal e...
9: Não, olha, vi 3 títulos no telemóvel e discordei logo de 2.
10: Isso hoje em dia já dá para comentadora.
9: E vi que mais a inteligência artificial vai mudar o mundo.
10: Então já mudou o teu?
9: Claro. Então pedi-lhe para me organizar a vida.
10: Aí ela conseguiu.
9: Disse, apaga esta aplicação e vá trabalhar.
10: A inteligente, portanto.
9: Olha, e o Mundial, o que é que tu achas?
10: Ah, o Mundial é lindo. É, une os povos.
9: Une?
10: Une, sim, durante um mês. Todos esquecem as guerras, a inflação e os problemas.
9: Ai, tão bonito.
10: Ah, depois vem a conta da televisão, das viagens e das cervejas. E olha, e lembram-se logo da inflação.
9: O futebol aproxima as pessoas.

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5: As rádios locais já podem emitir tempos de antena em todos os atos eleitorais. A lei que prevê esta situação já foi publicada em Diário da República, depois de ter sido promulgada pela Presidência da República. A Lei Orgânica nº 2/2026, que alarga a emissão do direito de antena nas rádios locais a todos os processos eleitorais, alterando a Lei Eleitoral do Presidente da República, a Lei Eleitoral para a Assembleia da República e a Lei Orgânica do Regime do Referendo, entra agora em vigor. As alterações aprovadas colocam as rádios locais ao mesmo nível de todos os outros radiodifusores, nomeadamente os de âmbito nacional e regional. Segundo a nova lei, em período de campanha eleitoral, as rádios locais passam a emitir os tempos de antena durante 30 minutos diários, divididos em dois blocos iguais de 15 minutos cada, um entre as 7 da manhã e o meio-dia e outro entre as 7 da tarde e a meia-noite. Esta alteração legislativa resolve de uma vez por todas uma das principais reivindicações da APR para o setor e permite ao Governo concluir mais uma das medidas previstas no Plano de Ação para a Comunicação Social, anunciado em outubro de 2024, quando o setor se encontrava sob a tutela de Pedro Duarte, Ministro dos Assuntos Parlamentares, tendo sido concluída pelo atual Ministro da Presidência, António Leitão Amaro. Importa, contudo, relembrar que esta medida foi aprovada por unanimidade no Parlamento, tendo conseguido reunir o consenso de todos os partidos com assento na Assembleia da República. Há poucos meses de se comemorar o Dia Internacional contra a Corrupção, 9 de dezembro, a Associação All for Integrity lança a 6ª edição da Rede Escolas Anticorrupção, escolas que promovem uma cultura de integridade, um programa escolar de literacia anticorrupção que promove no quadro dos valores de uma democracia participativa e com base na metodologia de projeto, o desenvolvimento de competências dos jovens em idade escolar e em contexto local relacionadas com o fenómeno da corrupção e crimes conexos em estreita relação com a Estratégia Nacional de Educação para a Cidadania. O programa Rede Escolas tem como público-alvo os alunos entre o 5º e o 12º ano de qualquer tipo de ensino e visa o desenvolvimento de projetos escolares que, a partir de uma narrativa pedagógica criada pela All for Integrity, promovam junto da comunidade educativa uma cultura de integridade. Sem qualquer custo para as escolas participantes, este programa já foi implementado em 269 escolas de 8 países em 4 continentes, tendo envolvido diretamente cerca de 900 professores e 20 mil alunos. O período de adesão das escolas decorre entre 7 de setembro e 16 de outubro, através do preenchimento do formulário digital disponível em allforintegrity.org. Estão abertas até 4 de setembro as candidaturas aos estágios remunerados Blue Book da Comissão Europeia, um dos mais reconhecidos programas de

aprendizagem em toda a Europa. Os estagiários trabalham num ambiente multicultural e ficam a conhecer de perto o funcionamento das instituições europeias, contribuem para o trabalho diário da Comissão Europeia e podem aplicar na prática os conhecimentos adquiridos durante o percurso académico. Entre as tarefas dos estagiários incluem-se a organização de reuniões, a participação em grupos de trabalho e audições públicas, a preparação de documentos de trabalho e relatórios, a resposta às questões dos cidadãos e o apoio à gestão de projetos. Na área da tradução, os estagiários são integrados numa unidade da Direção-Geral da Tradução, onde têm contacto direto com o trabalho desenvolvido pelos tradutores da Comissão Europeia. As candidaturas podem ser apresentadas até 4 de setembro, às 9 da manhã, hora de Lisboa, através da página traineeships.se.europa.eu. O estágio Blue Book tem atraído principalmente recém-licenciados de toda a Europa e não só. Ao longo dos anos, o programa tornou-se um dos programas de estágio da União Europeia mais atrativos e competitivos. Recebe cerca de 36 mil candidaturas por ano e oferece cerca de 2 mil lugares de estágio por ano em toda a Comissão, 14 agências e organizações. 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
4: Se ainda tem bilhete de identidade, atenção, porque desde o dia 3 de agosto que o documento de identificação português deixou de ser aceito em viagens no espaço Schengen e na União Europeia. A informação foi divulgada pelo Portal das Comunidades Portuguesas e resulta da entrada em vigor das novas regras europeias ao abrigo do Regulamento 2025/1208 do Conselho Europeu de 12 de junho de 2025, bem como das normas da Organização da Aviação Civil Internacional. Estas regras exigem a utilização de documentos de viagem dotados de características de segurança avançadas que permitam a leitura ótica e eletrónica dos dados do respectivo titular. Tendo isso em conta, os cidadãos portugueses vão ter de passar a utilizar um documento de viagem válido e legalmente reconhecido para as suas deslocações, designadamente o cartão de cidadão ou passaporte, conforme aplicável. O documento de identificação ainda é hoje em dia detido por um número limitado de cidadãos nacionais residentes no exterior. Apesar de não dar para viajar, continua a poder ser utilizado no território nacional para efeitos de identificação, desde que mantenha a sua validade legal. O objetivo é uniformizar os documentos de identificação emitidos pelos diferentes Estados-membros, garantindo padrões semelhantes de segurança em toda a União Europeia. A APA, Agência Portuguesa do Ambiente, recuou e agora já permite que sejam vendidas embalagens sem o símbolo Volta. O objetivo é permitir o escoamento dos estoques. Na sequência da retificação da circular número 1/2026 da APA, ficou clarificado que os estoques de embalagens sem a marcação Volta poderão continuar a ser escoados após o termo do período de transição, que no caso do canal Horeca terminava a 9 de agosto. Significa isto que estas empresas, tal como os distribuidores, grossistas e estabelecimentos de comércio a retalho que ainda tenham embalagens pré-volta estão autorizados a vendê-las ao consumidor final, devendo neste caso encaminhar os resíduos de

Chegam a decorrer até 6 de setembro, coincidindo com um dos períodos de maior intensidade de circulação rodoviária do ano. É essa realidade que a nova campanha pretende evidenciar. Uma campanha que confronta o condutor com as consequências das suas escolhas. Sob o conceito criativo Não Há Desculpas Que Cheguem, a campanha coloca o condutor perante cenários dramáticos que ilustram o impacto humano dos comportamentos de risco na estrada. Através de uma abordagem emocional e direta, as várias peças de comunicação demonstram que nenhuma desculpa consegue reparar as consequências de uma decisão tomada ao volante, recordando que o verdadeiro destino de qualquer viagem é chegar em segurança. Com uma presença multicanal, a campanha permite levar a mensagem aos condutores em diferentes momentos da viagem, reforçando o seu impacto e promovendo escolhas mais seguras ao volante. A proposta criativa prevê precisamente uma adaptação integrada dos conteúdos aos vários suportes, mantendo uma narrativa comum e mensagens específicas sobre fadiga, velocidade e álcool. A Autoridade Nacional da Segurança Rodoviária apela a todos os condutores para que planeiem as suas viagens, respeitem as regras de trânsito e adotem comportamentos responsáveis, porque na estrada não há desculpas que cheguem. 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
5: Este ano, a Câmara Municipal de Palmela volta a promover o projeto Dar de Volta em colaboração com o Grupo das Bibliotecas Escolares. Reutilizar, reaproveitar e rentabilizar recursos é um dos principais objetivos desta iniciativa, que incentiva a entrega e recolha de manuais escolares, livros de fichas e de preparação de exames, desde o ensino básico ao ensino secundário. Assim, quem dispõe de manuais escolares em boas condições, que já não serão utilizados, poderá entregá-los em qualquer uma das bibliotecas da rede de bibliotecas públicas do Conselho de Palmela. Os que ainda se encontram em vigor serão entregues a quem necessita, sendo possível a partir do dia 1 de setembro, a recolha dos manuais referentes ao ano letivo 2026-2027. Os restantes serão encaminhados para o Banco Alimentar, no âmbito do Papel por Alimentos, o projeto que utiliza recursos em papel que já não reúnem condições de utilização e converte-os em produtos alimentares para serem distribuídos pelas pessoas mais carenciadas. O valor obtido pela venda de papel a operadores de resíduos certificados é convertido pela Federação Portuguesa dos Bancos Alimentares contra a Fome em produtos alimentares básicos para distribuir localmente. Desta forma, o Dar de Volta assume-se também como um projeto promotor de reciclagem e de protetor do meio ambiente, dando o seu contributo para fazer do mundo um lugar melhor. O Castelo de Palmela será o representante da região da Grande Lisboa na categoria Castelos, na meia-final nacional das 7 Novas Maravilhas de Portugal, que se realizará no dia 5 de setembro. Mediante votação do público, o Castelo de Palmela foi apurado como finalista regional no dia 1 de agosto, na final regional que decorreu em Setúbal. A meia-final nacional contará com a participação de 49 patrimónios finalistas regionais, 7 por cada categoria. Assim, no dia 5 de setembro, haverá 7 castelos candidatos e serão apurados para a derradeira final os 3 patrimónios mais votados. O município de Setúbal foi selecionado para ser uma das entidades promotoras do Youth Climate Action Fund, iniciativa que apoia 300 cidades do mundo na implementação de projetos de ação climática liderados por jovens. A iniciativa, que em Portugal está apenas a ser desenvolvida nas cidades de Setúbal, Mafra e Lousada, é promovida pela Bloomberg Philanthropies em parceria com a Bloomberg Center for Public Innovation da Johns Hopkins University. Na qualidade de promotora, a Câmara Municipal de Setúbal vai convidar organizações lideradas por jovens ou que trabalham em prol da juventude, bem como escolas, museus e outras instituições educativas, a apresentar projetos desenvolvidos por pelo menos 2 jovens com idades compreendidas entre os 15 e os 24 anos. As candidaturas selecionadas beneficiarão de subsídios com valores entre os 1.000 a 5 mil euros para desenvolver iniciativas que contribuam para uma cidade mais sustentável, resiliente e participativa, valorizando a criatividade, a inovação e a participação ativa da juventude. Os projetos devem estar alinhados com o Plano Municipal de Ação Climática de Setúbal, com prioridade para as áreas da educação ambiental, mobilidade sustentável e economia circular. Mais informações sobre o período de candidaturas e respectivo regulamento serão divulgadas oportunamente nas redes sociais do município de Setúbal.

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5: Já estão abertas as inscrições para a 14ª Mostra de Maçã Camoesa, Doçaria e Pão. O prazo de entrega de candidaturas para a atribuição de lugares de venda de produtos locais termina a 3 de setembro. Os interessados podem candidatar-se através da ficha de inscrição disponível na página da autarquia em sesimbra.pt, que deve ser preenchida e entregue no CAES, Centro de Apoio à Incubação de Empresas, Divisão de Empreendedorismo da Câmara Municipal de Sesimbra, na Avenida João Paulo II, número 6 em Santana, ou através do e-mail pescas.ruralidade@cm-sesimbra.pt. Pode também obter mais informações pelo telefone 21 010 8443. A mostra de maçã camoesa, doçaria e pão decorre nos dias 3 e 4 de outubro no Parque Augusto Pólvora, na Maçã, e tem como objetivo promover esta variedade tradicional de fruta da região, bem como o pão cozido em forno a lenha e doces tradicionais de Sesimbra, com particular destaque para a farinha torrada e tamarina. Estão também abertas as candidaturas para o terceiro concurso Uma Maçã de Peso, que volta a premiar quem apresentar a maior maçã camoesa. A inscrição no concurso é gratuita e tem de ser formalizada até 22 de setembro. A 14ª Mostra de Maçã Camoesa, Doçaria e Pão é promovida pela Câmara Municipal de Sesimbra e Junta de Freguesia do Castelo. Na Avenida Costa Gomes, na Faúlha, está a decorrer a obra de reconstrução da passagem hidráulica, estrutura que foi muito danificada pelas intempéries do último inverno, o que motivou o encerramento da circulação na via que estabelece a ligação entre a Faúlha e a Charneca da Cotovia. Os trabalhos têm uma duração estimada de 6 semanas até final de setembro. Os desvios de trânsito estão sinalizados e o acesso a moradores nas proximidades está também assegurado. E devido às obras na Estrada das Pedreiras, a linha 3212 da Carris Metropolitana passa a fazer início e fim de percurso nas paragens Estrada das Pedreiras e Rua das Penas. A linha tem um desvio pela Estrada Nacional 379, sendo que as paragens de Maçã Pedreiras servem o sentido oposto face ao que é habitual. As paragens Pedreiras, Rua Bueiro 69,

mais alto do que o possível e de onde partiu para descobrir o mundo com os olhos abertos. O autor está agora de volta a Sesimbra com fragmentos dessa viagem, fotografias analógicas, imprevisíveis, únicas, que só se revelaram no fim do processo. As imagens ocupam o espaço em diferentes formatos, como faixas de uma playlist. Cada uma tem o seu peso, mas só quando vistas em conjunto revelam a cadência da história. A inauguração oficial da exposição está marcada para dia 4 de setembro. 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
4: A Junta de Freguesia do Castelo procedeu à instalação de um novo mapa informativo junto ao Porto de Pesca de Sesimbra, um dos locais de maior afluência de visitantes da freguesia. Este novo equipamento disponibiliza uma visão global dos principais pontos de interesse da Freguesia do Castelo, destacando locais de património natural, histórico, cultural e turístico, permitindo aos visitantes conhecer melhor o território e planear a sua visita. O mapa integra ainda a indicação "Você está aqui", facilitando a orientação de residentes e turistas e proporcionando uma experiência de visita mais intuitiva e informada. Com esta intervenção, a Junta de Freguesia do Castelo continua a investir na valorização do espaço público e na promoção do património local, contribuindo para uma melhor informação de quem visita a freguesia e incentivando a descoberta dos seus inúmeros pontos de interesse. No espaço de um ano, o Museu Marítimo de Sesimbra já recuperou duas aiolas com o propósito de valorizar e salvaguardar estas embarcações. A mais recente, a aiola Paulo Henrique, após a recuperação de acordo com as técnicas tradicionais de reabilitação de embarcações tradicionais em madeira, está agora dentro de água. Este processo permite que a madeira inche, selando as costuras e tornando estanque a embarcação. O objetivo imediato é a formação de mais uma equipa para participar na regata de aiolas no próximo mês de setembro. A SER Sesimbra continua a promover uma campanha de recolha de material escolar e convida toda a comunidade a associar-se a esta causa solidária. Com o início de um novo ano letivo, muitas famílias enfrentam dificuldades na aquisição dos materiais necessários para as suas crianças e jovens. 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
4: A Câmara Municipal de Sesimbra instalou uma unidade de desfibrilação automática externa na piscina municipal de Sesimbra e substituiu os equipamentos semelhantes nos pavilhões municipais de Sampaio e Quinta do Conde. Todas as unidades dispõem de modo pediátrico integrado, o que permite a sua utilização em crianças. Importa referir ainda que os trabalhadores da Divisão de Desporto e Atividade Física estão a receber formação em suporte básico de vida e desfibrilação automática externa. O objetivo é reforçar a capacidade de resposta em situações de emergência e melhorar o serviço prestado nas instalações desportivas municipais. O Executivo da Câmara Municipal de Sesimbra aprovou na reunião pública de 5 de agosto a recomendação pela preparação atempada e participada das festividades e decorações de Natal e passagem de ano. O documento, apresentado pelos vereadores independentes Sérgio Faias e Bertina Duarte, foi aprovado por unanimidade e refere que se inicie com a maior celeridade os preparativos para as festividades e respectivas decorações para a época de Natal 2026 e passagem de ano 2026-2027. A recomendação salienta que nos últimos anos, no Conselho de Sesimbra, têm-se vivenciado experiências menos positivas no que se refere ao período de Natal, mais especificamente no ambiente criado no espaço público, em que a qualidade e quantidade da decoração e da animação de rua, assim como a demora na sua instalação, se constituíram como uma fonte de forte insatisfação da população, transformando uma época que deveria ser de são, convívio e de harmonia, num momento de divisão, de indignação e até de revolta. Neste sentido, é pedido que se desenvolva um plano geral para todo o concelho, que envolva as juntas de freguesia, bem como o movimento associativo, as instituições particulares da solidariedade social e os agrupamentos escolares. A recomendação aprovada sugere a elaboração de um plano específico para a animação do comércio local em articulação com os comerciantes. Este deve incluir decoração e animação de rua, alargamento de horários de funcionamento e ações de fidelização dos clientes. O espeleólogo e investigador sesimbrense Rui Francisco Loia lançou uma campanha de crowdfunding para o lançamento do livro As Artes do Moinho de Baixo, memória de uma comunidade contada por si, 1939-2019, com lançamento previsto para 19 de setembro. Uma obra de memória coletiva que resgata a história humana, social e cultural das comunidades ligadas à arte chávega na Praia do Moinho de Baixo, no concelho de Sesimbra. Para além do livro, o autor Rui Francisco Loia realizou um documentário que terá acesso livre após o lançamento. Através de testemunhos orais, fotografias inéditas e investigação histórica, o livro reconstrói quase um século de vivências marcadas pela relação íntima entre o mar, a terra e as gentes da região. Mais do que um registro histórico, este livro é uma homenagem às gerações que construíram a identidade cultural do Moinho de Baixo e das aldeias envolventes, preservando para o futuro um património imaterial que o tempo ameaça apagar. O autor Rui Francisco Loia precisa de apoio para imprimir o livro e, para o efeito, está a realizar um crowdfunding para suportar os custos, abrindo a possibilidade de mais pessoas participarem na manutenção da memória de um lugar tão querido por tantos. Este projeto enquadra-se nas atividades da Arrábida Subterrânea e em breve serão disponibilizadas visitas guiadas que levarão os participantes numa viagem pelo tempo, pelas artes e pela história da comunidade a ela ligada. As modalidades de participação disponíveis são a contribuição livre e a pré-compra do livro. Pode obter mais informações no site arrábidasubterrânea.com.

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1: 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Bem-vindos a mais um episódio de Short Story, em que eu trago uma história por semana. E hoje tenho por aqui o testemunho de Lídia Franco, uma enorme atriz que contou como mudou o rumo da sua vida.
2: É uma força dentro de
3: é uma necessidade vital, não é? A maior parte, eu encontro, acho que muitos atores, bons atores, começaram porque eram pessoas muito tímidas na sua vida. E, aliás, acontece isso, repare. A Rosa Mota, por exemplo, ela começou a correr unicamente porque tinha problemas respiratórios e o médico recomendou-lhe isso. E ela descobriu essa paixão.
2: Até lá nunca mais parou.
3: Exatamente, até lá nunca mais parou. E é o que interessa, é a paixão que leva, porque não há segredos. Eu era incapaz de estar aqui a conversar consigo. Isto é toda uma coisa que se vai adquirindo. Exatamente.
2: E sentiu, de facto.
3: E aliás, e aqui para nós, que ninguém nos ouve.
2: Não, como eu costumo dizer.
3: Eu fui para o teatro para vencer a minha timidez. Eu quando dançava não precisava de falar, não é? Eu era incapaz de falar em público, mesmo que houvesse pouca gente.
2: E agora estamos aqui
3: os dois. Essa foi a principal razão porque eu fui para o teatro também, para tentar. A minha ideia era, talvez que misturando-me com uma personagem, não sou só eu já consiga comunicar com os outros.
2: E todas essas personagens ajudaram?
3: Claro,
2: nesse sentido.
3: Claro.
2: Achou que era esse o caminho certo?
3: É, claro.
2: Sentiu mesmo.
3: Mas isso eu não tive dúvidas. Eu era funcionária pública. E despedi-me. Estava no Instituto de Português de Cinema. Era funcionária pública.
2: Em que ano é que recorda-se do ano?
3: Não, foi depois do 25 de Abril,
2: não é? Então,
3: e eu lembro-me que até o diretor, na época, que pronto, ele era meu amigo, e disse: "Oh, Lídia, por amor de Deus, pense melhor, porque isto pode ser pouca gente, mas é certo." Tá bem,
2: Passaram 40 anos, eu agradeço,
3: eu agradeço, exatamente, eu agradeço-lhe imenso, sei que está a dizer isso com a melhor das intenções, mas não, eu descobri que é isto. E pronto.
1: Lídia Franco começou no Bailado, foi enquanto atriz que encontrou realmente a sua vocação. Trabalhou com inúmeros realizadores portugueses e estrangeiros e é hoje uma referência no mundo do espetáculo, já para não falar no seu trabalho no ensino de teatro, que confessa ser muito gratificante. O programa Short Story está disponível aqui na rádio, mas também poderá ouvir outros episódios no Spotify ou Amazon. Até para a semana.
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5: Municípios e juntas de freguesia de todos os distritos e regiões de Portugal estão convidadas a participar na primeira conferência Heróis da Fruta da APCOI, onde será apresentada uma radiografia nacional sobre os hábitos alimentares das crianças nas escolas portuguesas com dados por concelho. A APCOI, a Associação Portuguesa contra a Obesidade Infantil, vai assim realizar a primeira conferência Heróis da Fruta sob o tema 15 anos a inspirar escolas mais saudáveis no dia 10 de setembro no auditório do Metro de Lisboa, no Alto dos Moinhos, entre as 10 da manhã e a 1 da tarde. A iniciativa reunirá especialistas em saúde pública, investigadores e decisores políticos para analisar os 15 anos de evidência científica do método Heróis da Fruta, os seus resultados na redução de desigualdades sociais e debater a importância do investimento na prevenção da obesidade infantil, a doença crónica mais prevalente na idade pediátrica em Portugal. O evento, que assinala uma década e meia do maior projeto escolar de promoção de hábitos alimentares saudáveis, será palco para a apresentação dos dados mais recentes, apurados em colaboração com o Instituto de Saúde Ambiental da Faculdade de Medicina da Universidade de Lisboa, sobre hábitos alimentares das crianças nas escolas em cada concelho de Portugal. Segue-se um debate que terá como eixo central a importância das políticas públicas de saúde, baseadas em evidência científica, e contará com a participação de figuras de referência nacional e internacional. Num dos blocos da conferência inteiramente dedicado aos 15 anos de evidência do método Heróis da Fruta, a investigadora Raquel Martins apresentará o artigo recém-publicado na revista European Journal of Nutrition e um póster científico sobre desigualdades socioeconómicas no consumo de fruta na escola, premiado num congresso internacional. Além disso, este bloco contará ainda com testemunhos reais de quem tem experiência prática com este método. Um dos momentos mais aguardados do evento será a apresentação dos resultados de um projeto piloto implementado no último ano letivo na Freguesia da Ajuda, em Lisboa. Uma versão otimizada do método Heróis da Fruta, que demonstrou ser possível aumentar significativamente a sua eficácia com investimento adicional de cerca de 10 euros por criança. Os dados deste projeto piloto servirão de base ao painel Quanto Vale Investir em Educação para a Saúde. Pode obter mais informações no site heroesdafruta.com. Estão abertas até 4 de setembro as candidaturas aos estágios remunerados Blue Book da Comissão Europeia, um dos mais reconhecidos programas de estágios da União Europeia. Com início em março e outubro, a Comissão oferece duas edições anuais de estágios nas áreas da administração e da tradução, com a duração de 5 meses. Os estágios estão abertos a licenciados de todas as áreas e, pela primeira vez, também a diplomados do ensino e formação profissionais, alargando o acesso a esta oportunidade e reconhecendo o valor das diferentes vias de aprendizagem em toda a Europa. Os estagiários trabalham num ambiente multicultural e ficam a conhecer de perto o funcionamento das instituições europeias, contribuem para o trabalho diário da Comissão Europeia e podem aplicar na prática os conhecimentos adquiridos durante o percurso académico. Entre as tarefas dos estagiários incluem-se a organização de reuniões, a participação em grupos de trabalho e audições públicas, a preparação de documentos de trabalho e relatórios, a resposta a questões dos cidadãos e o apoio à gestão de projetos. Na área da tradução, os estagiários são integrados numa unidade da Direção-Geral da Tradução, onde têm contacto direto com o trabalho desenvolvido pelos tradutores da Comissão Europeia. As candidaturas podem ser apresentadas até 4 de setembro, às 9 da manhã, hora de Lisboa, através da página traineeships.se.europa.com. bluebook.eu. O estágio Bluebook tem atraído principalmente recém-licenciados de toda a Europa e não só. Ao longo dos anos, o programa tornou-se um dos programas de estágio da União Europeia mais atrativos e competitivos. Recebe cerca de 36 mil candidaturas por ano e oferece cerca de 2 mil lugares de estágio por ano em toda a Comissão Europeia, 14 agências e organismos da União Europeia e o Serviço Europeu para a Ação Externa.
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5: A TML está a promover informação em tempo real dos transportes públicos com a campanha Dono do Tempo. Saber exatamente onde está o próximo autocarro, comboio, metro ou barco e quanto tempo falta para chegar já é uma realidade para os utilizadores dos transportes públicos da área metropolitana de Lisboa. É esta a mensagem da campanha Dono do Tempo, promovida pela Transportes Metropolitanos de Lisboa e protagonizada pelo ator Albano Jerónimo. A campanha dá a conhecer a funcionalidade de informação em tempo real da app e do site navegante, que permite acompanhar numa única plataforma a circulação dos diferentes operadores de transporte da região. O objetivo é simples: ajudar os passageiros a planear melhor as suas deslocações, reduzir o tempo de espera e proporcionar uma experiência de viagem mais previsível, cómoda e informada. Sob o conceito criativo Dono do Tempo, Albano Jerónimo interpreta uma personagem que parece possuir um poder extraordinário: controlar o tempo e saber ao segundo onde está cada transporte. No final, descobre-se que o segredo não é um superpoder, mas sim a tecnologia da app navegante, que coloca nas mãos dos passageiros informação fiável e atualizada sobre toda a operação. Mais do que divulgar uma funcionalidade tecnológica, a campanha mostra como a informação em tempo real transforma a experiência de utilização dos transportes públicos. Ao reduzir a incerteza das deslocações, permite decisões mais informadas, aumenta a confiança dos passageiros e torna o transporte público uma opção cada vez mais simples e conveniente. A funcionalidade é suportada pela plataforma Go, desenvolvida integralmente pela TML, que integra e correlaciona em tempo real os dados da operação planeada com a operação realizada pelos diferentes operadores de transporte da área metropolitana de Lisboa. Graças a esta tecnologia, os passageiros podem consultar a localização dos veículos, previsões de chegada às paragens e estações e informação atualizada sobre o estado do serviço. Paralelamente, a plataforma Go disponibiliza à TML uma visão integrada da rede, permitindo monitorizar o desempenho da operação, identificar desvios ao serviço previsto e apoiar decisões que contribuem para uma melhoria contínua da oferta de transporte público. A quarta edição da corrida e caminhada pelo Hospital no Seixal está marcada para o dia 12 de setembro, com partida em frente ao Parque da Quinta dos Franceses, no Seixal, e chegada junto à sede do núcleo do Sporting Clube de Portugal do Seixal. A corrida terá início às 7 da tarde, com um percurso de aproximadamente 5 km, contemplando também um momento de aquecimento para os participantes da caminhada, que se realiza às 19h30, com uma distância de cerca de 3 km. A zona ribeirinha do Seixal será o palco desta iniciativa, repleta de simbolismo e que pretende demonstrar que a população e as forças vivas do concelho estão unidas na luta pela construção do futuro hospital. A participação na corrida e caminhada pelo hospital é gratuita e aberta a toda a população. As inscrições podem ser realizadas online ou presencialmente no próprio dia da prova. No final, terá lugar a entrega de prémios aos melhores classificados na corrida, nos diferentes escalões etários. A iniciativa conta com o envolvimento da Câmara Municipal do Seixal, Juntas de Freguesia, Núcleo do Sporting Clube de Portugal do Seixal, Comissão de Utentes de Saúde do Conselho do Seixal e ainda da plataforma Juntos pelo Hospital. Para garantir a oferta de t-shirts, as inscrições devem ser efetuadas até o dia 3 de setembro. O Hospital no Seixal assume-se como a grande prioridade do município, que há muitos anos reclama junto do Governo a construção deste equipamento. O Hospital Garcia de Horta, que serve os concelhos do Seixal e Almada, há muito que se encontra em ruptura e sem capacidade de dar resposta à população da região. O Governo comprometeu-se a construir o hospital no Seixal em 2009, mas as promessas foram constantemente adiadas. Este equipamento é considerado essencial para o Conselho do Seixal, porquanto há muito que o Hospital Garcia de Horta esgotou a sua capacidade para responder à população dos concelhos do Seixal e Almada. Desde o início desta luta, em 2001, já se realizaram inúmeras iniciativas reivindicativas, tais como o cordão humano em torno da Baía do Seixal, o Hospital de Campanha, no âmbito da ação em campanha pelo Hospital no Seixal, o Mais um Natal sem Hospital no Seixal, a campanha Um Voto pelo Hospital no Seixal e ainda a caminhada e corrida pelo Hospital no Seixal, entre outras. O concurso de fotografia Olhar sobre a Rábida Biosfera convida fotógrafos amadores e profissionais a captarem a riqueza natural, paisagística, cultural e humana do território Arrábida, reconhecido pela Unesco como Reserva da Biosfera. As candidaturas para o concurso, promovido pela Associação de Municípios da Região de Setúbal, enquanto entidade gestora da Arrábida Biosfera, decorrem até 13 de setembro e devem ter por objeto fotografias captadas na Arrábida Biosfera após 1 de janeiro de 2025. Estão ao concurso 5 categorias: biodiversidade, fauna e flora, paisagens da Arrábida, geodiversidade, património histórico e cultural, comunidades, tradições, saberes, sustentabilidade, ciência e educação, sendo atribuídos prémios de 500, 300 e 200 euros, além de um prémio do público. Com esta iniciativa, a Associação de Municípios da Região de Setúbal pretende promover o conhecimento e a valorização da Arrábida Biosfera, sensibilizando para a conservação da natureza, do património e para os princípios do desenvolvimento sustentável. Pode consultar as normas de participação em amrs.arrábida.pt.
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